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Eu não conseguiria cantar se não fosse vocês aí dando força. Obrigado, viu, gente?